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1: 1:23.
2: Boa noite.
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1: 2 horas.
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1: 2:25.
2: Boa noite.
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0: 23 e 25.
1: Boa noite.
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1: 4 horas.
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1: 4:20.
2: Boa noite.
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1: 5 e 22.
2: Bom dia.
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1: 6 horas.
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3: 6 horas 5 nos Açores.
4: Altura de atualizarmos as notícias. Sérgio Costa, bom dia.
3: Bom
4: Quais
3: dia.
4: Os destaques?
3: O gás vai ficar mais caro depois do verão. Greve geral, diretores de escolas preocupados pedem remarcação da prova moda de português.
4: Manhã de vai terça-feira começar. Está com a Renascença. Vamos então às notícias com Sérgio Costa.
3: Vamos a isso. A partir de 1 de outubro, o preço do gás natural no mercado regulado deverá aumentar 6,4%. O impacto na fatura, incluindo taxas e impostos, vai ser de quase 1 euro por mês para um casal sem filhos e de mais 1,60 euro para um casal com dois filhos. A entidade reguladora dos serviços energéticos aprovou o aumento, que justifica com o contexto de incerteza nos mercados internacionais devido ao conflito no Médio Oriente. O aumento do gás natural abrange mais de 400 mil consumidores. Greve geral, diretores de escolas preocupados pedem ao Ministro da Educação que marque desde já uma segunda data para a prova moda de português. Amanhã é dia dos alunos do 6º ano prestarem prova a esta disciplina. No entanto, o exame poderá não acontecer devido à greve geral. Filinto Lima, da Associação Nacional de Diretores de Agrupamentos e Escolas Públicas, antecipa uma grande adesão ao protesto, o que poderá afetar quem vai fazer a prova.
5: Há uma preparação normal à espera de uma grande adesão à greve. Aliás, o Ministro da Educação disse que iria dar uma segunda oportunidade às escolas, aos alunos, para realizar essa prova, aqueles alunos que não a possam fazer em virtude da greve, e nós estamos à espera que seja indicada a nova data. Para quê? Para nos podermos preparar para essa segunda chamada, se assim posso dizer.
3: Filinto Lima pede que o ministro Fernando Alexandre se pronuncie ainda durante o dia de hoje. E a data escolhida e a falta de apoio da UGT podem enfraquecer a importância da greve geral de amanhã. A opinião é de Miguel Paiás Maduro no programa Conversa de Eleição. O antigo ministro do PSD diz acreditar que a paralisação terá uma leitura política diminuta.
6: Acho que sinceramente esta greve geral não irá resultar grande leitura. Quer porque não tem o apoio da UGT, quer porque ela ocorre num momento, ou seja, nas vésperas de um feriado, em que se a participação for elevada, ela pode ser atribuída a essa circunstância e não propriamente a uma manifestação de oposição à legislação. Portanto, por essas duas razões, eu penso que a leitura política será diminuta.
3: Miguel Paiás Maduro, também Fernandina, admite que a greve geral de amanhã terá menos impacto do que a última paralisação de dezembro e que terá também impacto reduzido na aprovação da reforma laboral no Parlamento.
7: Tem sempre algum impacto nessa dimensão, embora acho que ao não reunir a UGT, esta terá menos impacto. O que eu acho que tem mais impacto e que pesa na cabeça de André Ventura é o facto das sondagens mostrarem que 80% dos portugueses não querem esta reforma.
3: Fernando Medina e Miguel Paiás Maduro no Conversa de Eleição, programa moderado por Filipa Ribeiro. Já hoje deverão começar a fazer sentir os efeitos da greve geral. O metro de Lisboa começa a paralisação do serviço a partir das 11 da noite. Prolonga-se depois para quarta-feira, sem serviços mínimos. A normalização do metro de Lisboa está prevista para o início da manhã de quinta-feira. Na atualidade internacional, sobe para mais de 50 o número de feridos na sequência de um ataque russo em Kiev. Há pelo menos também uma vítima mortal depois de diversos projéteis terem atingido a capital ucraniana ao início desta madrugada. E a fechar, a notícia, Paulino e Sandra, de que está prevista para esta terça-feira a inauguração da primeira loja, o primeiro estabelecimento para venda de pastéis de nata portugueses em Hong Kong. É a primeira loja do género no centro da cidade, enfim, que tem milhões e milhões de habitantes, é um centro financeiro, muitos escritórios, certamente terá muito sucesso e faz-nos lembrar uma declaração do agora Governador do Banco de Portugal, na altura Ministro da Economia em 2012, que questionava porque é que os portugueses não fazem como os anglo-saxónicos, que exportaram os seus produtos e começam a fazer franchising de pastéis de nata, por exemplo, o mundo todo. Será que esta loja em Hong Kong está a dar razão? A Álvaro Santos Pereira, tantos anos depois, fica aqui o ponto de interrogação, é possível.
4: Pelo menos está a seguir o conselho
3: é
4: e
3: verdade.
4: Vai ser certamente
3: exatamente,
4: um sucesso.
8: Exatamente. Eu estive em Macau em 2012 e já havia pastéis de nata por todo o lado e não eram maus todos, convenhamos.
3: Pois, então tenho que seguir a tua sugestão um dia que for a Macau experimentar o pastel de nata lá no Oriente para perceber
8: já
3: se de facto também
8: estamos a falar há 14 anos, já era... havia imensos sítios que tinham pastéis de nata.
3: Agora desta vez em Hong Kong, certamente também terá selo de qualidade.
4: Com sem certeza. Dúvida.
8: Até já, Sérgio. Obrigado.
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8: São 6h05, muito bom dia, tenha uma ótima terça-feira. O dia hoje está a começar completamente diferente em termos de tempo. Já lá vamos daqui a instantes. Olha, Sandra, o que é que te parece a ideia dos médicos poderem começar a receitar cultura?
4: Acho uma ótima sugestão.
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1: É, Marília, vou desabafar pra você. 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
2: 6:29.
1: Bom dia.
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1: 7 horas. 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
3: São 7 da manhã, são 6 nos Açores. Olá, bom dia, boa terça-feira. Olá, Sérgio Costa.
4: Bom dia,
3: muito bom dia, 7 da manhã. O que é que nos contam as notícias?
4: Na véspera da greve geral, diretores de escolas pedem a remarcação da prova moda de português. Noite violenta na Ucrânia, ataque russo faz vários mortos.
3: E no Desporto Luís Aresta, bom dia.
5: Bom dia, Benfica e Marco Silva com acordo quase total. Sporting reforça meio campo com Issa Dumbiá.
3: O céu está nublado nesta manhã de terça-feira. Temos 18 graus agora em Lisboa, 16 no Porto, 19 em Faro. Vamos lá ouvir as notícias das 7. Esta é a Renascença, a edição de Sérgio Costa.
4: E a abrir essa madrugada violenta na Ucrânia, pelo menos 10 pessoas morreram, mais de uma centena de pessoas ficaram feridas na sequência de bombardeamentos russos em cidades como Kiev e Dnipro. De acordo com a agência Reuters, que cita fontes da Força Aérea da Ucrânia, terão sido utilizados mais de 650 drones e mais de 70 mísseis. Destes, 4 dezenas de mísseis e 600 drones terão sido abatidos ou neutralizados. Os ataques das últimas horas ocorrem depois de avisos de que Moscou estaria a preparar uma operação em larga escala no território da Ucrânia. Imagens divulgadas nas últimas horas mostram grandes explosões e nuvens de fumo em Kiev, onde os ataques fizeram 4 vítimas mortais. Já o ataque no sudeste da Ucrânia fez pelo menos 6 vítimas mortais em Dnipro. E os Estados Unidos terão a estudar a possibilidade de colocar armas nucleares em países europeus da NATO. A notícia é avançada pelo Financial Times. As autoridades norte-americanas estarão abertas a aumentar a presença de armamento nuclear para além dos 6 países que já acolhem bombardeiros com esta capacidade. Segundo 3 fontes citadas pelo jornal, a medida destina-se a tranquilizar os aliados pela possível redução do apoio militar convencional depois de Donald Trump admitir desmobilizar tropas norte-americanas de vários países europeus. Por cá, os diretores de escolas estão preocupados com a greve geral, pedem ao Ministro da Educação que marque desde já uma segunda data para a prova moda de português. Amanhã é dia dos alunos do 6º ano serem chamados a demonstrarem conhecimentos a esta disciplina. No entanto, o exame poderá não se realizar devido à greve geral. Filinto Lima, da Associação Nacional de Diretores de Equipamentos e Escolas Públicas, antecipa uma grande adesão ao protesto nas escolas, o que poderá afetar quem vai fazer a prova moda de português.
6: Há uma preparação normal à espera de uma grande adesão à greve. Aliás, o Ministro da Educação disse que iria dar uma segunda oportunidade às escolas, aos alunos, para realizar essa prova, aqueles alunos que não a possam fazer em virtude da greve, e nós estamos à espera que seja indicada a nova data. Para quê? Para nos podermos preparar para essa segunda chamada, se assim posso dizer.
4: Filipe Lima pede que o ministro Fernando Alexandre se pronuncie ainda durante o dia de hoje. E já nesta terça-feira poderão começar a fazer sentir os primeiros efeitos da greve geral. O metro de Lisboa deverá paralisar todo o serviço a partir das 11 da noite. As composições do metro deverão continuar paradas ao longo de quarta-feira, sem serviços mínimos. Também a CP antecipa constrangimentos na circulação de comboios já a partir de hoje, apesar de neste caso terem sido fixados serviços mínimos para o Alfa Pendular Intercidade, cidades interregional e regional, assim como para os comboios urbanos de Lisboa, Porto e Coimbra. Recordo que amanhã é dia de greve geral convocada pela CGTP contra as alterações propostas à lei laboral. A data escolhida e a falta de apoio da UGT podem, contudo, enfraquecer a importância da greve. A opinião é de Miguel Paiás Maduro no programa Conversa de Eleição da Renascença. O antigo ministro do PSD diz acreditar que a paralisação terá uma leitura política diminuta.
7: Sinceramente, desta greve geral não irá resultar grande leitura, quer porque não tem o apoio da UGT, quer porque ela ocorre num momento, ou seja, nas vésperas de um feriado, em que se a participação for elevada, ela pode ser atribuída a essa circunstância e não propriamente a uma manifestação de oposição à legislação. Portanto, por essas duas razões, eu penso que a leitura política será diminuta.
4: social-democrata Miguel Paiás Maduro no programa Conversa de Eleição, onde também o socialista Fernando Medina admite que a greve geral de amanhã terá menos impacto do que a última paralisação do passado mês de dezembro. A partir de 1 de outubro, o preço do gás natural no mercado regulado deverá aumentar 6,4%. O impacto na fatura, incluindo taxas e impostos, vai ser de quase 1 euro por mês para um casal sem filhos e de mais 1,60€ para um casal com 2 filhos. A entidade reguladora dos serviços energéticos aprovou o aumento, que justifica com o contexto de incerteza nos mercados internacionais devido ao conflito no Médio Oriente. No futebol, Luís Aresta, o acordo entre o Benfica e Marco Silva está muito perto de ser alcançado.
8: Houve avanços significativos nas últimas horas, com o Benfica a concordar com o nível de participação exigido por Marco Silva nas decisões relacionadas com toda a estrutura para o futebol. Como Bola Branca avançou, esta é uma semana decisiva. Marco Silva deve assinar por 2 épocas com mais uma de opção. De acordo com o jornal A Bola, o salário anual irá rondar os 5 milhões de euros com um prémio de assinatura de igual valor. Jorge Mendes, que também representa José Mourinho, está envolvido diretamente nas negociações. O vínculo entre Marco Silva e Benfica será anunciado a seguir às eleições de domingo no Real Madrid. Henrique Rico.
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2: A AD não venceu em Pindelo, mas diz querer cumprir promessas eleitorais. A AD Pindelo anunciou a conclusão da pintura do muro do Parque da Igreja Matriz, uma intervenção enquadrada na iniciativa Cuidar do que é de Todos, lançada em outubro. A coligação PSD-CDS-PP explica que os trabalhos só avançaram agora devido às condições meteorológicas dos últimos meses. Em comunicado, agradece o apoio prestado na aquisição da tinta e afirma que a obra representa um sinal de orgulho pela freguesia. Apesar de não liderar a Junta de Freguesia de Pindelo, a AD considera que cumpriu o compromisso assumido com a população e garante que pretende continuar a promover ações de valorização dos espaços comunitários. Corridas solidárias chegam à La Saleta após mais de 30 horas desde Fátima. Terminou este domingo a primeira grande etapa das Corridas Solidárias 2026. A iniciativa ligou Fátima ao Parque de La Saleta, em Oliveira das Meias, numa jornada de mais de 30 horas feita a correr e a caminhar, sem paragens para dormir. Cerca de 20 de participantes integraram a comitiva, que foi recebida pela comunidade junto à Capela de La Salette. A ação teve como objetivo angariar apoio para a obra social de São Martinho da Gândara. O diretor da instituição, Arlindo Gomes, agradeceu o esforço dos participantes e destacou o significado da iniciativa para uma IPSS que enfrenta dificuldades financeiras. O projeto é promovido por Ricardo Bastos, que sublinhou o espírito de companheirismo vivido ao longo do percurso. As corridas solidárias prosseguem em agosto com uma prova de 24 horas em São Martinho da Gândara, novamente a favor da obra social. Armando Sousa está de saída do Hóquei em Patins da Oliveirense. O Hóquei em Patins da Oliveirense vai sofrer alterações na estrutura diretiva para a próxima temporada. Armando Sousa, responsável pela secção durante a época agora concluída, deixou funções no clube. Segundo informações recolhidas junto de fontes próximas da Oliveirense, a saída estará relacionada com divergências com a direção presidida por Carlos Teixeira. Armando Sousa tinha assumido a liderança da secção no início da época 2025-2026, substituindo Avelino Bastos, que havia pedido a demissão do cargo. Na altura, o clube destacou a experiência, o conhecimento da modalidade e a ligação de Armando Sousa ao Oliveirense como fatores determinantes para a sua escolha. A saída acontece numa fase de preparação da nova época, em que são esperadas mudanças tanto na estrutura dirigente como na equipa técnica e no plantel. 89.7

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1: Olá, voz do Caima, bom dia, sou a Joana. Hoje quero dedicar a uma pessoa muito especial a música O Nosso Santo Bateu. Obrigada e beijinhos.

0: Obrigado.
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1: Quero dedicar a música de Barba Tinoco, sei lá, a agradecer à Sopinha de Massa da parte da Serraria Rodrigues. Obrigado, beijinhos a todas.

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8: 8 da manhã, são 7 nos Açores. Bom dia, boa terça-feira. Olá, Sérgio.
9: Bom dia.
8: Então, 8 da manhã desta terça-feira, o que é que temos de saber da atualidade?
9: Na véspera da greve geral, diretores de escolas antecipam forte adesão, pedem uma segunda data para as provas de moda de português. Destrói vidas, há cada vez mais pedidos de ajuda. Neste jornal, reportagem sobre o vício do jogo online.
8: Luís Aresti, no desporto.
10: Bom dia, Benfica e Marcos Silva avançam para contrato e Sadumbiá é reforço do Sporting.
8: Estão 19 graus em Lisboa, com muitas nuvens nesta manhã de terça-feira, 17 graus no Porto, 19 em Faro. Notícias com Sérgio Costa.
9: Greve geral, diretores de escolas apelam ao Ministro da Educação que se pronuncie ainda hoje sobre a eventual marcação de uma segunda data para a prova moda de português. Amanhã é dia dos alunos do 6º ano serem chamados a demonstrarem conhecimentos a esta disciplina. No entanto, o exame poderá não acontecer em alguns estabelecimentos de ensino devido à paralisação geral convocada pela CGTP. Filinto Lima, da Associação Nacional de Diretores de Agrupamentos e Escolas Públicas, antecipa uma grande adesão ao protesto nos estabelecimentos de ensino, o que poderá afetar quem vai fazer a prova.
11: Há uma preparação normal à espera de uma grande adesão à greve. Aliás, o Ministro da Educação disse que iria dar uma segunda oportunidade às escolas, aos alunos, para realizar essa prova. Há aqueles alunos que não a possam fazer em virtude da greve e nós estamos à espera que seja indicada a nova data. Para quê? Para nos podermos preparar para essa segunda chamada, se assim posso dizer.
9: Filinto Lima, ouvido por Cristina Nascimento, presidente da Associação de Diretores de Escolas e Agrupamentos Públicos, pede que o ministro Fernando Alexandre se pronuncie ainda durante o dia de hoje. E já esta terça-feira poderão começar a fazer sentir os primeiros efeitos da greve geral. O metro de Lisboa deverá paralisar todo o serviço a partir das 11 da noite. As composições do metropolitano deverão continuar paradas ao longo de quarta-feira sem serviços mínimos também. A CP antecipa constrangimentos na circulação de comboios já a partir de hoje, apesar de, neste caso, terem sido fixados serviços mínimos para as linhas dos Alfa Pendular, Intercidades, Interregionais e Regionais, assim como para os comboios urbanos de Lisboa, Porto e Coimbra. O Grupo ANA Aeroportos obteve lucros recorde de quase 600 milhões de euros no ano passado, o que representa um aumento de 16% face a 2024. Fonte da empresa, citada pelo Jornal de Negócios, salienta o que diz ser um desempenho financeiro robusto, o crescimento sustentado do tráfego aéreo e um plano de expansão da empresa. Na atualidade internacional, um ataque russo de larga escala na Ucrânia. Pelo menos 10 pessoas morreram, mais de uma centena feridas na sequência de bombardeamentos a cidades como Kiev, Dnipro. De acordo com a agência Reuters, que cita fonte da Força Aérea da Ucrânia, terão sido utilizados mais de 650 drones e mais de 70 mísseis. Em Kiev morreram 4 4 pessoas. Já um ataque no sudeste da Ucrânia fez 6 mortes em Dnipro. E Donald Trump terá acusado o primeiro-ministro de Israel de ser a causa do ódio global contra o seu próprio país. De acordo com a agência Axios, a troca de argumentos terá acontecido durante uma chamada telefónica entre o presidente norte-americano e Benjamin Netanyahu. De acordo com o responsável norte-americano, Trump considerou que o primeiro-ministro israelita reagiu de forma desproporcional aos ataques do Hezbollah contra Israel. E os Estados Unidos estarão a estudar a possibilidade de colocar armas nucleares em países europeus da NATO. A notícia avançada pelo Financial Times. As autoridades norte-americanas estarão disponíveis para aumentar a presença de armamento nuclear, para além dos 6 países que já acolhem bombardeiros com esta capacidade. Tempo agora para as notícias do desporto. Luís Aresta, estará cada vez mais próximo o entendimento entre Benfica e Marco Silva.
10: Há acordo sobre o mais importante, o nível de decisão de Marco Silva em tudo o que se relaciona com o futebol e a remuneração. O novo treinador vai receber um prémio de assinatura de 5 milhões de euros, valor igual ao salário líquido por época, revela A Bola. Contrato válido por 2 temporadas, mais uma de opção. Os detalhes estarão fechados até final da semana para que o sucessor de José Mourinho seja anunciado a seguir às eleições de domingo no Real Madrid. O Benfica espera receber 15 milhões da cláusula de rescisão se Florentino Pérez ganhar. Se perder é que a coisa se complica, porque Riquelme voltou a dizer que não quer Mourinho no Santiago Bernabéu. Nesse caso, poderá ser o Benfica a ter de pagar 15 milhões de euros para rescindir com o treinador que contratou no verão passado. De novo sem clube está Sérgio Conceição, que rescindiu com os sauditas do Al Ittihad. Já Tosé Marreco, que treinou Farense e Gil Vicente no primeiro escalão, ruma ao Stade Tunisien da Tunísia. No mercado de jogadores, o Sporting anunciou o médio italiano Issa Dumbiá. O Veneza encaixa 20 milhões de euros, acrescidos de 6 milhões em variáveis. Dumbiá assinou por 5 épocas com uma cláusula de rescisão de 80 milhões de euros.
8: O desporto com Luís Aresta. E vamos agora falar, Sérgio, do vício dos jogos e apostas online, até porque há cada vez mais registros de jogadores e também pessoas a pedir ajuda.
9: E esta manhã entramos numa clínica de tratamento de dependências e contamos a história de Carlos, Maria e Francisco. Que
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2: Bom dia, sou Constantino Costa, de São João da Madeira. Queria ouvir uma música de Beto no tema O Nosso Caso. Para dedicar em especial a uma senhora, a todos os ouvintes e vocês na rádio. Obrigado e bom dia.

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3: Bom dia.

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1: Bom dia, queria dedicar a música do Brian Adams, Shine a Light, à Maria dos Santos e Lopes.

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6: Horas nos Açores. Olá, Sérgio Costa, bom mais dia. Uma vez. 9 da manhã, terça-feira. O que é que marca as notícias?
7: Propostas mais polémicas da reforma laboral que motivam greve terão mais impacto no privado do que na função pública. Respostas neste Jornal das 9. Mais armamento nuclear na Europa. Washington admite essa possibilidade.
6: E no Desporto, Luís Aresta, bom dia.
8: Bom dia. A seleção treina a meio da manhã para preparar o Mundial. Benfica e Marco Silva avançam para contrato.
6: Então vamos lá ouvir as notícias das 9 da manhã de terça-feira, as notícias com Sérgio Costa.
7: Já lá vamos à reforma laboral e à greve geral agendada para amanhã. Para já, a indicação de que os Estados Unidos estarão a estudar a possibilidade de colocar armas nucleares em países europeus da NATO. As autoridades norte-americanas estarão disponíveis para aumentar a presença de armamento nuclear para além dos 6 países que já acolhem bombardeiros com esta capacidade. É uma notícia que está a ser avançada esta manhã pelo jornal Financial Times. Os países do flanco oriental da NATO, incluindo a Polónia e alguns Estados Bálticos, serão aqueles com maior interesse nesta estratégia norte-americana, que sublinha por seu turno a agência Reuters, ainda não foi confirmada oficialmente. Já de acordo com o Financial Times, a medida destina-se a tranquilizar os aliados pela eventual redução do apoio militar convencional por parte dos Estados Unidos. E o presidente da Ucrânia apela à ajuda norte-americana e da Europa depois dos ataques russos em larga escala desta madrugada. Vladimir Zelensky diz ser essencial a ajuda norte-americana para aquisição de interceptores de mísseis balísticos. Nas redes sociais, Zelensky pede ainda à Europa que desenvolva os seus próprios sistemas de defesa aérea. Pelo menos 10 pessoas morreram, mais de 100 ficaram feridas na sequência de bombardeamentos a cidades como Kiev e Dnipro. Nas últimas horas, mais de 140 mil casas estiveram sem eletricidade na capital ucraniana. Terão sido utilizados mais de 650 drones e mais de 70 mísseis neste ataque de larga escala da Rússia sobre a Ucrânia. A capacidade de ser um construtor de pontes pode ser o trunfo de Portugal na corrida para um lugar no Conselho de Segurança das Nações Unidas. Convicção do ministro dos Negócios Estrangeiros no dia em que o país tenta a eleição para membro não permanente. Em entrevista à agência Lusa, Paulo Rangel mostra-se confiante. Já para um antigo embaixador nas Nações Unidas, Judas Francisco Seixas da Costa, o país tem razões para ter essa confiança na eleição, apesar da posição portuguesa em relação às operações militares norte-americanas suscitarem algumas dúvidas.
9: Esta eleição processa-se num tempo mais complexo, em que algumas opções tomadas pelo governo português têm a ver com a base das lajes, com uma atitude pouco ambígua relativamente à questão do Conselho da Paz, podem ter erudido, digamos, alguns apoios tradicionais para podermos garantir mais uma vitória.
7: Seixas da Costa em entrevista a José Pedro Frazão. Não faltará combustível para os aviões na Europa, apesar de alertas anteriores sobre possíveis cancelamentos. O vice-presidente para o continente europeu da Associação Internacional de Transporte Aéreo diz não prever escassez de combustível durante o verão. No entanto, em entrevista à agência Lusa, Rafael Schwarzman admite desafios adicionais se a crise energética se prolongar e antecipa pressão sobre o preço dos bilhetes. A IATA considera ainda que uma O maior risco para Portugal nos próximos meses são as limitações no aeroporto de Lisboa, num contexto de forte procura e maior pressão no controlo de fronteiras. Na véspera da greve geral, diretores de escolas apelam ao Ministro da Educação que marque ainda hoje uma segunda data para a prova moda de português. Amanhã é dia dos alunos do sexto ano serem chamados a demonstrarem conhecimentos. No entanto, o exame poderá não acontecer em alguns estabelecimentos de ensino devido à paralisação convocada pela CGTP. Tempo agora para o futebol. Luís Aresta, a Seleção Nacional volta a treinar esta manhã.
8: A sessão tem início às 10h30, com 15 minutos abertos à comunicação social. Daqui a meia hora, um jogador fala em conferência de imprensa. Roberto Martínez trabalha com 23 jogadores, incluindo o quarto guarda-redes Ricardo Velho. Os campeões europeus pelo PSG juntam-se ao estágio no final da semana e poderão assistir ao jogo de preparação com o Chile, marcado para sábado no Jamor. Portugal estreia-se no Mundial dia 17, frente ao Congo, tendo como segundo adversário o Uzbequistão, que perdeu por 2-0, no particular com o Canadá.
7: E quanto ao Benfica e Marco Silva, Luís, o que é que há de novo?
8: O contrato é para avançar, depois das duas partes terem convergido quanto ao nível de decisão de Marco Silva na definição do plantel e outras questões relevantes. O envolvimento direto de Jorge Mendes no processo terá permitido chegar a acordo para um salário anual de 5 milhões de euros líquidos e um prémio de assinatura de igual valor, detalha a Bola. Marco Silva vai assinar por duas épocas com mais uma de opção. A SAD encarnada torce para que Florentino Pérez vença as eleições no Real Madrid e anuncie José Mourinho, porque caso contrário é provável que o Benfica tenha de pagar 15 milhões de euros para rescindir com o treinador que contratou no passado verão.
6: O Desporto com o Luís Aresta e Sérgio, estamos na véspera da greve geral, que é motivada pela contestação à proposta de reforma da lei laboral, e é uma proposta que terá impacto diferente no setor público e no setor privado.
7: Não terá a mesma abrangência, afetará mais o privado, isso mesmo diz Rita Garcia Pereira. No entanto, a advogada especialista em lei laboral diz ser errado pensar que os trabalhadores do Estado não vão ser afetados pelas possíveis mudanças.
10: Mentiria se dissesse que sim, pese embora a lei que rege os contratos em funções públicas retenha várias remissões para o Código de Trabalho.
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11: A AD não venceu em Pindelo, mas diz querer cumprir promessas eleitorais. A AD Pindelo anunciou a conclusão da pintura do muro do Parque da Igreja Matriz, uma intervenção enquadrada na iniciativa Cuidar do que é de Todos, lançada em outubro. A coligação PSD-CDS-PP explica que os trabalhos só avançaram agora devido às condições meteorológicas dos últimos meses. Em comunicado, agradece o apoio prestado na aquisição da tinta e afirma que a obra representa um sinal de orgulho pela freguesia. Apesar de não liderar a Junta de Freguesia de Pindelo, a AD considera que cumpriu o compromisso assumido com a população e garante que pretende continuar a promover ações de valorização dos espaços comunitários. Corridas solidárias chegam à La Saleta após mais de 30 horas desde Fátima. Terminou este domingo a primeira grande etapa das Corridas Solidárias 2026. A iniciativa ligou Fátima ao Parque de La Saleta, em Oliveira das Meias, numa jornada de mais de 30 horas feita a correr e a caminhar, sem paragens para dormir. Cerca de 20 de participantes integraram a comitiva, que foi recebida pela comunidade junto à Capela de La Salette. A ação teve como objetivo angariar apoio para a obra social de São Martinho da Gândara. O diretor da instituição, Arlindo Gomes, agradeceu o esforço dos participantes e destacou o significado da iniciativa para uma IPSS que enfrenta dificuldades financeiras. O projeto é promovido por Ricardo Bastos, que sublinhou o espírito de companheirismo vivido ao longo do percurso. As corridas solidárias prosseguem em agosto, com uma prova de 24 horas em São Martinho da Gandra, novamente a favor da obra social. Armando Sousa está de saída do Hóquei e Patins da Oliveirense. O Hóquei e Patins da Oliveirense vai sofrer alterações na estrutura diretiva para a próxima temporada. Armando Sousa, responsável pela secção durante a época agora concluída, deixou funções no clube. Segundo informações recolhidas junto de fontes próximas da Oliveirense, a saída estará relacionada com divergências com a direção presidida por Carlos Teixeira. Armando Sousa tinha assumido a liderança da secção no início da época 2025-2026, substituindo Avelino Bastos, que havia pedido a demissão do cargo. Na altura, o clube destacou a experiência, o conhecimento da modalidade e a ligação de Armando Sousa ao Oliveirense como fatores determinantes para a sua escolha. A saída acontece numa fase de preparação da nova época, em que são esperadas mudanças tanto na estrutura dirigente como na equipa técnica e no plantel.
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13: Bom dia.

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1: Bom dia, sou Constantino Costa, para a Madeira. Queria ouvir uma música de Daddy Yankee no tema Aditiva, para dedicar a todos os ouvintes, vocês da rádio, aos meus filhos e ao restante família. Obrigado e bom dia.

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1: Olá, eu sou a Catarina e queria dedicar a música Teve Quatro Folhas, da Ana Vitória, às minhas colegas de trabalho dos chinelos. Obrigado, beijinhos para todas, bom trabalho!

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10: São 10 horas, 9 nos Açores. Bom dia, Sérgio Costa.
11: Olá, viva Zé, bom dia.
10: Vamos aos destaques desta edição.
11: Pedro Passos Coelho terá compreendido que o seu tempo político já passou. A frase é de um ex-ministro do PSD. Estados Unidos admitem a possibilidade de reforçar armamento nuclear na Europa.
10: As temperaturas baixaram, as máximas previstas para hoje. O Porto à espera de 20 graus, Lisboa 23, Faro 32, nas Ilhas, Ponta Delgada 21 graus, Funchal 26. Agora a edição das 10.
11: Pedro Passos Coelho terá compreendido que o seu tempo político já passou. A tese é de Miguel Paiás Maduro, que diz acreditar que o antigo primeiro-ministro não pretende voltar ao poder. No programa Conversa de Eleição da Renascença, o social-democrata que foi ministro adjunto de Passos Coelho faz uma leitura diferente sobre as mais recentes declarações de críticas do antigo chefe de governo.
12: Acho que se ele pretendesse e tivesse uma estratégia realmente de regresso ao poder, não se coordenaria bem com este tipo de intervenções, até porque muitas vezes elas não lhe trazem grande popularidade dentro do seu próprio partido, de que ele dependerá para regressar ao poder. Eu vejo mais, sinceramente, como expressão de alguém que neste momento compreende que provavelmente o seu tempo político já passou, e que se ele quer ter algum impacto no país, o terá sobretudo através da manifestação da sua opinião política.
11: Miguel Poiás Maduro, declarações no programa Conversa de Eleição, onde o seu turno, o socialista Fernando Medina, acredita que a intervenção de Passos Coelho se deve ao inconformismo, sublinha que a falta de alternativas deixará o antigo primeiro-ministro numa posição frágil. Duarte Cordeiro diz que o Ministério Público tem problemas em tomar decisões impopulares, como arquivar denúncias. No programa da Capa contra Capa da Renascença, o ex-ministro, antigo deputado do PS, critica o Ministério Público por deliberar sobre denúncias na área da energia e ambiente sem ter capacidade para as avaliar. Duarte Cordeiro considera que nestes domínios os procuradores poderiam recorrer a pareceres de organismos públicos de inspeção.
7: Eu acho que o Ministério Público, muitas vezes, não tendo competências para fazer determinado tipo de avaliações, pronuncia-se. E eu, para mim, o que fazia sentido era o Ministério Público recorrer a perícias que estão preparadas para isso antes de tomar uma decisão final. No limite, até podia manter a decisão. Sim. Não ponho isso em causa. E também o Ministério Público tem problemas de tomar decisões impopulares. Arquivar denúncias, por exemplo.
11: Eduardo Cordeiro diz haver muita pressão para travar processos de decisão política com alguma polémica, para ouvir mais logo depois das 11 da noite no Da Capa Contra Capa, em parceria com a Fundação Francisco Manuel dos Santos. Aumentar a presença nuclear na Europa, a estratégia norte-americana estará a ser negociada de forma confidencial entre Estados Unidos e alguns aliados da NATO, é o que noticia hoje o Financial Times, numa jogada que poderá ser entendida como uma forma de compensação pela redução de apoio militar norte-americano ao continente europeu. Para o comentador da Renascença em assuntos internacionais, Manuel Pois Torres, isso, contudo, não irá acontecer.
13: Não vai existir uma troca de um por um de armamento nuclear que já existe na Europa pela saída do contingente americano. Não vai sair. É impossível sair da Europa, porque isso obrigaria a uma mudança estrutural do comando e controlo da própria orgânica dos comandos americanos. E isso não é possível fazer do dia para a noite, e não é possível porque levaria a um desequilíbrio de forças muito grande. Aliás, é do interesse dos Estados Unidos da América manter na Europa um contingente militar. Porque os americanos na Europa não servem simplesmente para nos defenderem dos adversários do continente euroasiático. O contingente americano está na Europa para ser um ponto de contacto, um interface de ligação com os aliados na Europa.
11: Análise de Manuel Poes Torres, ouvido por Liliana Monteiro. Ponto final nesta edição das 10. Notícias de novo na antena da Renascença às 11, com a edição de Vítor Mesquita.
10: Combinado. Até amanhã, Sérgio. 10 horas, 4 minutos.
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10: Muito bom dia, boa terça-feira, eu sou José Coimbra. Então, como é que está? Está tudo bem? Hoje o dia está assim meio estranho. Daqui a pouco damos parabéns a uma das vozes mais carismáticas do Reino Unido, mas primeiro vou falar de batatas e quero saber a sua opinião. Já a seguir, às 11h30, como sempre, jogamos o facto ou fake. Quero o seu palpite também às 11h30. Agora, The Killers, Somebody Told Me, na Renascença. Bom dia.

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2: Olá, bom dia a todo pessoal. Bom dia, minha taninha gatinha. Olha aí o tamaridão Vitor Ferreira. Meu amor, que tenhas uma ótima terça-feira. Que o tamaridão te ama muito. E já estás aí um dia praticamente fim de semana. Bah, boa terça-feira para todo o pessoal. Aquele abraço e aquela beijoca. E taninha gatinha aqui do teu maridão. Te ama muito. Corrado, se ama, não morre. Bisou.
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0: Que lindo. Obrigado.
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1: Bom dia, voz do Caima. Aqui fala o Hélder Couteiro e queria dedicar esta música ao Dino Gandarelas, ao Supermercado Irijó, ao pessoal da AG Metal e à Lila Cabeleireiro. A música é Manhã Submersa de Chutes e Pontapés.

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1: 10:57.
2: Bom dia.
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8: 11 horas.
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9: Bom dia, Vítor Mesquita.
10: Bom dia, Zé.
9: Vamos aos títulos desta edição.
10: Inflação acelera na zona euro. PSD chega de acordo sobre a entrega de proposta de revisão constitucional até 30 de dezembro.
9: As temperaturas baixaram hoje. Lisboa à espera de 23 graus, máxima de 20 para o Porto. Faro hoje com 32 graus de máxima. Depois nas Ilhas, Ponta Delgada 21, Funchal 26. Agora a edição das 11.
10: Serão já 17 os mortos na sequência dos ataques das forças militares russas à Ucrânia. É um dado que está a ser avançado pelo jornal Kiev Independente. Ainda registra pelo menos 111 feridos. Há minutos, em declarações citadas pela agência Reuters, o Kremlin confirma as ofensivas em território ucraniano, diz corresponderem a um novo paradigma devido ao que classifica de atos de terror desumanos levados a cabo pelas forças ucranianas. Moscovo diz estar a atacar infraestruturas militares na Ucrânia. O Kremlin garante que, apesar do processo de paz estar parado, os contactos entre Rússia e Estados Unidos sobre a Ucrânia prosseguem. Depois das ofensivas em larga escala nas últimas horas, Volodymyr Zelensky diz ser essencial a ajuda norte-americana para a aquisição de interceptores de mísseis balísticos. O presidente ucraniano apela à ajuda norte-americana e também da União Europeia. A inflação na zona euro voltou a acelerar, ultrapassou os 3% em maio pela primeira vez desde 2023. De acordo com o Eurostat, a subida dos preços da energia continua a pressionar a inflação. PSD chega a apresentar um requerimento conjunto para suspender o prazo de entrega de projetos de revisão constitucional até 30 de dezembro e manifestaram vontade de concluir o processo até ao final da próxima sessão legislativa, ou seja, até ao verão do próximo ano. O requerimento conjunto, assinado pelo líder parlamentar do PSD, Hugo Soares, e pelo presidente do Chega, André Ventura, levou o presidente da Assembleia da República, através de despacho, a devolver ao Chega o projeto de revisão constitucional que o partido tinha entregado a 7 de maio. No requerimento conjunto, o Chega considera que o adiamento do processo até 30 de dezembro não é o cenário ideal, mas, havendo um compromisso por parte da liderança do PSD de participação efetiva no processo de revisão constitucional, chegou-se assim a um entendimento conjunto. Pedro Passos Coelho terá compreendido que o seu tempo político já passou. A tese é de Miguel Poiares Maduro, que diz acreditar que o antigo primeiro-ministro não pretende voltar ao poder. No programa Conversa de Eleição da Renascença, o social-democrata, que foi ministro adjunto de Passos Coelho, faz uma leitura diferente sobre as mais recentes declarações do antigo chefe de governo.
1: Acho que se ele pretendesse e tivesse uma estratégia realmente de regresso ao poder, não se coordenaria bem com este tipo de intervenções, até porque muitas vezes elas não lhe trazem grande popularidade dentro do seu próprio partido, de que ele dependerá para regressar ao poder. Eu vejo mais, sinceramente, como expressão de alguém que neste momento compreende que provavelmente o seu tempo político já passou e que se ele quer ter algum impacto no país, o terá sobretudo através da manifestação da sua opinião política.
10: Miguel Poiares Maduro, já o socialista Fernando Medina, acredita que a intervenção de Passos Coelho se deve ao inconformismo. Sublinha que a falta de alternativas deixa o antigo primeiro-ministro numa posição frágil.
2: Eu acho que ele neste momento manifesta um grande incómodo com aquilo que está a ser a ação do governo passado destes dois anos. A resposta que tem ainda é insuficiente, porque não é uma alternativa, nem do ponto de vista da solução política e também não o é do ponto de vista das políticas. E por isso ficará sempre fragilizado enquanto assentar a sua afirmação exclusivamente do lado da crítica.
10: Fernando Medina e Miguel Poiares Maduro no programa Conversa de Eleição da Renascença, com moderação do jornalista Filipe Ribeiro. Tudo para conferir é no site da Renascença.
9: Okay. Foi a edição das 11 com o Vítor Mesquita.
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1: Olá, sou a Raquel, queria ouvir Lucas Louco com a música...

0: conhece? Eu gosto de Goiânia. Aham, aham.
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2: Olá, queria ouvir Carlão, o tema Contigo, de José para Marisa. Obrigado.
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1: A AD não venceu em Pindelo, mas diz querer cumprir promessas eleitorais. A AD Pindelo anunciou a conclusão da pintura do muro do Parque da Igreja Matriz, uma intervenção enquadrada na iniciativa Cuidar do que é de Todos, lançada em outubro. A coligação PSD-CDS-PP explica que os trabalhos só avançaram agora devido às condições meteorológicas dos últimos meses. Em comunicado, agradece o apoio prestado na aquisição da tinta e afirma que a obra representa um sinal de orgulho pela freguesia. Apesar de não liderar a Junta de Freguesia de Pindelo, a AD considera que cumpriu o compromisso assumido com a população e garante que pretende continuar a promover ações de valorização dos espaços comunitários. Corridas solidárias chegam à La Saleta após mais de 30 horas desde Fátima. Terminou este domingo a primeira grande etapa das Corridas Solidárias 2026. A iniciativa ligou Fátima ao Parque de La Saleta, em Oliveira das Meias, numa jornada de mais de 30 horas feita a correr e a caminhar, sem paragens para dormir. Cerca de 20 de participantes integraram a comitiva, que foi recebida pela comunidade junto à Capela de La Salette. A ação teve como objetivo angariar apoio para a obra social de São Martinho da Gândara. O diretor da instituição, Arlindo Gomes, agradeceu o esforço dos participantes e destacou o significado da iniciativa para uma IPSS que enfrenta dificuldades financeiras. O projeto é promovido por Ricardo Bastos, que sublinhou o espírito de companheirismo vivido ao longo do percurso. As corridas solidárias prosseguem em agosto com uma prova de 24 horas em São Martinho da Gândara, novamente a favor da obra social. Armando Sousa está de saída do Hóquei e Patins da Oliveirense. O Hóquei e Patins da Oliveirense vai sofrer alterações na estrutura diretiva para a próxima temporada. Armando Sousa, responsável pela secção durante a época agora concluída, deixou funções no clube. Segundo informações recolhidas junto de fontes próximas da Oliveirense, a saída estará relacionada com divergências com a direção presidida por Carlos Teixeira. Armando Sousa tinha assumido a liderança da secção no início da época 2025-2026, substituindo Avelino Bastos, que havia pedido a demissão do cargo. Na altura, o clube destacou a experiência, o conhecimento da modalidade e a ligação de Armando Sousa ao Oliveirense como fatores determinantes para a sua escolha. A saída acontece numa fase de preparação da nova época, em que são esperadas mudanças tanto na estrutura dirigente como na equipa técnica e no plantel.
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7: O anjo do Senhor anunciou a Maria.
8: E ela concebeu do Espírito Santo.
7: Ave Maria.

0: Rogai por nós, Santa Mãe de Deus,
1: para que sejamos dignos das promessas de Cristo.
0: Oremos. Infundi, Senhor, a vossa graça em nossas almas, para que nós, que pela anunciação do anjo, conhecemos a encarnação de Cristo, vosso Filho, pela sua paixão e morte na cruz, e com a intercessão da bem-aventurada Virgem Maria, alcancemos a glória da ressurreição. Por Cristo, Senhor nosso.
1: Amém.
0: Glória ao Pai, e ao Filho, e ao Espírito Santo.

0: Passam 2 minutos do meio-dia, vamos aos destaques desta edição. Vítor Mesquita.
1: Papa nomeia uma mulher leiga para o Dicastério da Comunicação. Regularização ilegal de imigrantes, advogado suspeito em prisão preventiva.
0: Está no ar a edição do meio-dia.
1: É a primeira mulher leiga a ser nomeada como prefeita de um dicastério do Vaticano. O Papa acaba de nomear Maria Montserrat Alvarado para o Dicastério da Comunicação. Era até agora presidente e diretora de operações da EWTN News. De acordo com a Santa Sé, a nova prefeita assume o cargo a partir de 1 de novembro. Sucede a Paulo Ruffini, nomeado pelo Papa Francisco em 2018. Em comunicado, Maria Montserrat Alvarado já afirmou que, embora a nomeação tenha sido inesperada, acolhe-a com o sincero desejo de servir Leão XIV no início do pontificado. É um tema que está desenvolvido já em rr.pt. Sobe para 17 o número de mortos na sequência da vaga de ataques lançados durante a madrugada contra várias cidades ucranianas, ataques das forças militares russas. Há ainda registro de pelo menos 111 feridos. Moscovo justifica a ofensiva como uma resposta a alegados atos terroristas da Ucrânia, admite que o processo de paz continua bloqueado. O PSD e o Chega chegaram a acordo para iniciarem o processo de revisão constitucional em dezembro. Os dois partidos apresentaram um requerimento conjunto a que a Renascença teve acesso para suspender o prazo de entrega de projetos de revisão constitucional e manifestaram vontade de concluir esse processo até ao final da próxima sessão legislativa. Manuela Pires.
2: No acordo que foi alcançado entre o PSD e o Chega, André Ventura aceita adiar para 20 de dezembro a entrega do projeto de revisão constitucional. O PSD compromete-se a participar no processo. No requerimento a que a Renascença teve acesso, o Chega, que defende importantes alterações na lei fundamental, diz que este não é o cenário ideal, mas aceita as condições do PSD e os dois partidos assumem o compromisso de concluir o processo de revisão até ao final da próxima sessão legislativa. Este pedido já teve resposta por parte do Presidente da Assembleia da República, ao que a Renascença apurou. Aguiar Branco explica que o projeto de revisão do Chega nunca chegou a ser admitido no Parlamento, uma vez que suscitou várias dúvidas jurídicas e constitucionais e, por isso, não está a decorrer qualquer prazo de 30 dias. Mas há mais. O Chega admite agora alterações ao projeto que já entregou no Parlamento e, por isso, Aguiar Branco espera por uma clarificação de André Ventura, uma clarificação que pode chegar então no dia 20 de dezembro.
1: A jornalista Manuela Pires, um tema que vai estar desenvolvido no site da Renascença. Prisão preventiva para um advogado suspeito de ter ajudado a regularizar ilegalmente cerca de 4 mil imigrantes. É uma decisão do Tribunal de Coimbra após primeiro interrogatório. É um processo que resulta da designada Operação Terra Milagrosa, na qual a Polícia Judiciária deteve o advogado e ainda um empresário. Serão dois dos cabecilhas de um grupo criminoso organizado, que de acordo com a PJ se dedicaria à prática reiterada dos crimes de auxílio à imigração ilegal, falsificação de documentos, falsidade informática, entre outros. Também ouvido em tribunal, o empresário fica sujeito a apresentações periódicas e ao pagamento de uma caução. O Ministério Público acusa 22 arguidos de um alegado esquema de venda não declarada de roupa e calçado importados da China. De acordo com a acusação, a rede terá movimentado mais de 88 milhões de euros na zona industrial da Varziela, em Vila do Conde. Tudo para conferir, Zé, no site da Renascença.
0: Ok, Vítor. Foi edição do meio-dia. Daqui a pouco, Alex Warren.
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2: Olá, eu gostava de ouvir a música Não Vai A Ser de Pablo Alborán. Obrigada.

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2: Boa tarde.

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2: Olá, sou a Fernanda de Cocorrens. Gostaria de ouvir Anel de Rubi, Rui Veloso, para dedicar a todos os meus familiares e amigos. Um beijinho. Deus vos

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2: Oh, senhora Anacleto, então com a nova lei laboral precisamos que seja mais flexível.
3: Flexível já eu sou doutor. Dobro a coluna às 9, vergo a carteira ao fim do mês, olha, ainda faço uma ginástica para pagar a renda.
2: Mas, homem, agora é preciso adaptar-se aos novos tempos.
3: Adaptar-me? Oh, eu já trabalho presencialmente, remotamente e espiritualmente.
2: Espiritualmente?
3: Sim, senhor. Olha, o salário desaparece. E eu acredito que ele existiu.
2: Ai, homem, olha que li aí a greve geral.
3: Ora, ainda bem. Sempre é um dia que paro por direitos, em vez de parar por falta... de autocarro.
4: Bom dia, tirou senha?
5: Bom dia, tirei. A aplicação deu-me o número 742.
4: Muito bem, ora estamos no 12.
5: Mas isto é digital?
4: Pois é, antigamente esperava em pé, agora espera com password.
5: Então e quando é que eu sou atendido?
4: Depende, ora, o sistema está lento.
5: O sistema?
4: Sim. E nós também, para não o deixar sozinho.
5: Ah, eu só queria era tratar de um papel.
4: Então veio ao sítio certo. Aqui o papel é tão importante que até quando acaba, imprimimos um aviso a dizer que não há.
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0: Rico vinho.
1: Mas onde é que o senhor julga que está? Calce imediatamente.
0: Já se ri, sempre assim. Então a senhora faz uma pergunta e depois manda-me calar. Assim calado, não posso responder à questão.
1: Afinal, o senhor sabe onde está ou não sabe?
0: Claro que não. Eu não vim parar aqui por mim próprio, propriamente. Trouxeram-me e nem sequer me perguntaram se eu queria vir.
1: Silêncio! Silêncio ou eu mando evacuar.
0: Calma aí, que eu agora não tenho vontade.
1: Silêncio! Isto aqui é um tribunal.
0: Dá quem vi que me esclareceram. E a senhora quem é que é?
1: Sou a juíza e o senhor tem que mostrar respeito, ouviu?
0: Senhora, eu mostro-lhe tudo o que a senhora quiser. E respeito do respeito. Sempre lhe digo que a senhora é mesmo de respeito. Peito, pode crer.
1: Fico o senhor sabendo que o senhor está aqui acusado de peculato e latrocínio.
0: Como é que é?
1: Peculato e latrocínio.
0: Ah, muito prazer. Por acaso não conhecia esses dois? Não conhecia.
1: E o que é que tem a dizer em relação à acusação?
0: Mas qual é a acusação?
1: De peculato e latrocínio. Considera-se culpado ou inocente?
0: Inocente, totalmente inocente, minha senhora. Eu nem sei o que é que isso é.
1: Nega então os fatos.
0: Não nego, nem renego, nem desrenego, porque não me lembro de factos nenhuns.
1: Pois, imagina o estado.
0: O estado? Mas qual estado?
1: O seu, homem.
0: Ai, não faz acaso, porque amanhã já estou de novo em estado novo.
1: Muito bem. E quanto ao peculato e ao latrocínio?
0: Óbvio, senhora. Eu já lhe disse que nem sequer sei o que isso é.
1: Bom, sendo assim, olhe lá. O que é que o senhor faria se eu o mandasse sair em liberdade até à próxima sessão do julgamento?
0: Aproveitava a oportunidade para fazer um assalto.
1: Um assalto? Mas o senhor está acusado de peculato e latrocínio e quer vir fazer um assalto?
0: Pois quero, minha senhora. Quero assaltar uma livraria para... para roubar um dicionário.
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4: Os avanços da medicina são impressionantes. Ainda havemos de ver transplantar cérebros humanos em burros e camelos.

0: Oh, senhor doutor, mas isso é mesmo possível?
1: Hoje não há impossíveis para a medicina, minha senhora. O problema do seu marido está apenas no mau funcionamento de um órgão. Substituindo esse órgão por um outro órgão saudável, pode acontecer um verdadeiro milagre. Pode crer.
2: Com outro órgão pode acontecer um milagre, senhor doutor. E que órgão seria esse? É um órgão de igreja, é?
1: Não, não, que disparate. Olhe lá. O senhor ainda não ouviu falar na substituição de órgãos humanos por órgãos de porco, por exemplo. Isso atualmente já é possível. Pode crer.
0: Oh, Libório, faz lá isso, homem. Se o senhor doutor acha que é a única solução, não deves hesitar, homem. Deixa lá fazer a operação para te trocar o órgão por um de porco em condições.
2: Se isso te faz feliz, está decidido. Mas olha que depois, se eu começar para aí a portar-me como um porco, não te admires, está bem?
0: Ora, ora, a diferença certamente até nem vai ser assim tão grande como isso. Pode avançar, seu doutor.
1: Muito bem, não se vão arrepender. Além disso, o nome do Sr. Libório vai ficar em todos os livros de medicina. O senhor vai ficar como um dos grandes marcos da história das ciências médicas.
2: Olha, sinceramente, espero é não ficar marcado para o resto da vida.
0: Passaram-se meses, mais de 9, depois do Libório ser operado, e assim, rapidamente, como que acontece nos últimos episódios das telenovelas, eu engravidei e chegou o dia em que dei à luz e o senhor doutor foi dar a notícia ao Libório.
2: Então, senhor doutor, tudo bem? Já sou pai?
1: Pois é, mas prepare-se, porque afinal, como notámos nas ecografias, a criança não é bem tal e qual como esperávamos.
2: Ai, não é saudável, tem algum defeito?
1: É absolutamente saudável e não tem qualquer defeito. Só que, olhe, senhor Libório, a sua mulher deu à luz uma leitoa.
2: O quê? Uma leitoa? Está a ver no que dá a transplantação de órgãos de porco para humanos? Eu que esperava um rapaz.
1: Bem, a sua mulher, além da leitoa, também deu à luz uma salsicha. Mas a salsicha vinha à parte.

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3: 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Olá, bom dia. Isto é o Balcão Único?
4: É, sim, senhor.
3: Ótimo. Então trato aqui de tudo?
4: Não, trata de saber a que balcão tenho que ir.
3: Mas se é único?
4: É único porque só há um funcionário para lhe dizer que falta um papel.
3: E qual é o papel?
4: Ora, o papel que prova que o senhor já entregou o papel que nós perdemos.
5: Querido, que cara é essa?
6: Olha, filha, fui multado na estrada por excesso de velocidade.
5: Ah, pois é, então tens a mania de ser acelera.
6: Desacelera? Eu tenho é o pé pesado.
5: E então o que é que eles te fizeram?
6: Olha como tenho o pé pesado. Pisaram-me os calos e para festejar a época, pregaram-me uma castanha.
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8: 13 horas.
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10: Tarde, uma hora, meio-dia nos Açores. Vai conhecer os títulos em destaque nesta edição. Internamentos indevidos nos hospitais agravaram-se desde março, revela a Associação de Administradores Hospitalares. Iniciativa Liberal acusa chega de número mediático com o processo de revisão da Constituição. Notícias à uma com a edição de Vítor Mesquita. Boa tarde, Vítor.
11: Boa tarde, Carlos. Desde março houve um agravamento do número de internamentos indevidos nos hospitais. É um dado avançado esta manhã pelo presidente da Associação Portuguesa de Administradores Hospitalares no Parlamento. Xavier Barreto refere que a estimativa para março de 2.800 camas é já bastante superior. O responsável pede respostas urgentes no terreno e um reforço das equipas de cuidados domiciliários. O último barómetro dos internamentos sociais da Associação, divulgado em março, contabilizava 2.807 pessoas internadas nos hospitais, apesar de terem alta clínica, uma situação cujo custo para o Estado ultrapassava os 350 milhões de euros. O Presidente da Assembleia da República decide não remeter à Procuradoria-Geral da República declarações proferidas pela Ministra da Saúde na Comissão Parlamentar de Inquérito sobre o INEM por alegado crime de falsidade de testemunho. Na 23 de abril, na sequência de um requerimento do Chega, a Comissão Parlamentar aprovou a extração do depoimento de Ana Paula Martins, prestado 2 dias antes, para que fosse enviado ao Ministério Público. No entanto, no despacho de José Pedro Aguiar Branco, conclui-se que os elementos remetidos não revelam com densidade mínima bastante factos suscetíveis de justificar uma participação institucional da Assembleia. A Iniciativa Liberal acusa o Chega de ter feito um número mediático com a revisão da Constituição. A líder do partido, Mariana Leitão, diz que o Chega, de André Ventura, criou uma falsa urgência em torno do tema para depois aceitar o adiamento do processo proposto pelo PSD. PSD e Chega que chegaram a acordo para iniciarem um processo de revisão constitucional em dezembro. Manuela Pires.
12: No acordo que foi alcançado entre o PSD e o Chega, André Ventura aceita adiar para 20 de dezembro a entrega do projeto de revisão constitucional. O PSD compromete-se a participar no processo. No requerimento a que a Renascença teve acesso, o Chega, que defende importantes alterações na lei fundamental, diz que este não é o cenário ideal, mas aceita as condições do PSD e os dois partidos assumem o compromisso de concluir o processo de revisão até ao final da próxima sessão legislativa. Este pedido já teve resposta por parte do Presidente da Assembleia da República, ao que a Renascença apurou. Aguiar Branco explica que o projeto de revisão do Chega nunca chegou a ser admitido no Parlamento, uma vez que suscitou várias dúvidas jurídicas e constitucionais e, por isso, não está a decorrer qualquer prazo de 30 dias. Mas há mais. O Chega admite agora alterações ao projeto que já entregou no Parlamento e, por isso, Aguiar Branco espera por uma clarificação de André Ventura, uma clarificação que pode chegar, então, no dia 20 de dezembro.
11: A jornalista Manuela Pires, um tema que está desenvolvido no site da Renascença. Prisão preventiva para um advogado suspeito de ajudar a regularizar de forma ilegal cerca de 4 mil imigrantes. De acordo com a Polícia Judiciária, o esquema terá criado falsos registros na Segurança Social e provocado prejuízos de cerca de 10 milhões de euros. O Tribunal de Leiria condenou à prisão efetiva dois homens, pai e filho, por vários crimes de burla conhecida como Olá Pai, Olá Mãe, uma pena de 2 anos e 9 meses, depois de terem conseguido obter mais de 5 mil euros junto de várias vítimas. É a primeira mulher leiga a ser nomeada como prefeita de um dicastério do Vaticano. O Papa nomeou, ou nomeia, Maria Monserrat Alvarado para o Dicastério da Comunicação. Era até agora presidente e diretora de operações da EWTN News. De acordo com a Santa Sé, a nova prefeita assume o cargo a partir de 1 de novembro. Sucede a Paolo Ruffini, nomeado pelo Papa Francisco em 2018. Em comunicado, Maria Monserrat Alvarado já afirmou que, embora a nomeação tenha sido inesperada, acolhe-a com o sincero desejo de servir Leão XIV no início do pontificado. Maria Monserrat Alvarado nasceu na cidade do México, terá como funções supervisionar os sistemas de comunicação da Santa Sé.
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1: Olá, queria ouvir a dedicar a música Love Show Sky a uma pessoa muito especial, com um beijinho muito grande.

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2: Olá, quero ouvir uma música dos anos 80, Let's Eat Again, para dedicar às meninas da Belcinto.

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1: 1:51.
2: Boa tarde.
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7: Os Açores vai conhecer os títulos em destaque nesta edição. Candidato ao Tribunal Constitucional indicado pelo Chega afasta prisão perpétua da cultura jurídica portuguesa. Partido de André Ventura que vota contra a autorização legislativa para criar prestação social única.
8: Notícias às duas com o Vítor Mesquita. Boa tarde, Vítor.
7: Boa tarde, Carlos. Desde março houve um agravamento do número de internamentos indivíduos nos hospitais. É um dado avançado esta manhã pelo presidente da Associação Portuguesa de Administradores Hospitalares no Parlamento. Xavier Barreto refere que a estimativa para março de 2.800 camas agravou-se nos últimos dois meses. O responsável pede respostas urgentes no terreno e um reforço das equipas de cuidados domiciliários. O Chega vai votar contra a autorização legislativa pedida pelo Governo para legislar por decreto sobre a criação da prestação social única. André Ventura defende uma discussão aprofundada no Parlamento sobre o tema. Já a PCP e Bloco de Esquerda acusam o Executivo de querer legislar à pressa e nas costas da Assembleia da República a criação de uma prestação social única, depois de ter avançado com uma autorização legislativa e ter pedido urgência no processo. Os quatro candidatos a juízes do Tribunal Constitucional foram ouvidos no Parlamento, garantem que se forem eleitos vão exercer o mandato com independência. O candidato indicado pelo Chega, Rui Brites Lameiras, garantiu que não concorda nem com a pena de morte, nem com a prisão perpétua.
9: Eu da pena de morte diria que, até pela minha formação católica, nunca poderia concordar com a pena de morte, que aliás está perfeitamente arredada da Constituição da República, é uma norma que o proíbe. Relativamente à prisão perpétua, também não faz parte da nossa cultura jurídica.
7: sobre o acórdão do Tribunal Constitucional que rejeitou a perda de nacionalidade e que vai levar o Chega de novo, a levar de novo o tema ao Parlamento. Rui Brites Lameiras concorda com a posição tomada pelos juízes do Palácio Raton. Poder contar com equipas que conhecem o terreno é uma vantagem que não deve ser desperdiçada. Ideia defendida pelo Presidente da Estrutura de Missão para a Reconstrução da Região Centro, que assume preocupação com os incêndios nos próximos meses. Paulo Fernandes sublinha por isso a importância de ter equipas multidisciplinares nas regiões afetadas pelas tempestades, que incluem, por exemplo, elementos do Exército para travar ignições.
10: O facto de terem estas pessoas que já aqui estão estas semanas é uma vantagem que geralmente nós falamos sempre, infelizmente, ano após ano, da tal desvantagem que muitas vezes vem à ajuda, mas é uma ajuda que não é tão conhecedora do terreno e isso em si também às vezes reduz a própria eficácia. Isto significa reduzir risco a zero? Claro que não, mas significa que acho que são caminhos que estão corretos do ponto de vista de mitigar o risco.
7: Paulo Fernandes, numa conferência de imprensa em Leiria, onde a Fundação Jerónimo Martins anunciou um apoio de 20 milhões de euros para a reconstrução de infraestruturas em Leiria, Marinha Grande, também em Ourém. A Organização Meteorológica Mundial alerta que há 80% de probabilidade de um evento El Niño se desenvolver entre junho e agosto, o que aumenta o risco de fenómenos climáticos extremos nos próximos meses. Os mais recentes dados da Agência das Nações Unidas mostram que as temperaturas excepcionalmente elevadas das águas tropicais do Pacífico estão a criar condições propícias para a formação de um evento climático extremo. Tudo para conferir, Carlos. Sim. No site da Renascença.
8: E para não ficar muito descansado, não é? Infelizmente.
7: Sim, é aqui um alerta importante.
8: É, vamos lá ver o que é que nos espera este verão. Até já, Vítor.
7: Até já.
8: São 2h04. Boa tarde.
11: 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Li o teu e-mail. 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
8: Boa terça-feira, esta semana o Paulo Fragoso está de férias. Estou cá eu, sou o Carlos Bastos, eu e o Bruno Mars, que chega agora com a sua previsão. 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
2: Olá, eu sou a Lara e vou dedicar a música Tim Ti, de Louco Escrito, à Karina, Daniela e Sônia da Michelila. Portanto, bem, beijinhos!

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3: Olá, KMFM. Gostaria de ouvir Dire Straits, Why Worry, para um casal muito especial, de quem eu gosto muito. E para a KMFM também. Beijinhos.

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1: 15 horas.
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2: A AD não venceu em Pindelo, mas diz querer cumprir promessas eleitorais. A AD Pindelo anunciou a conclusão da pintura do muro do Parque da Igreja Matriz, uma intervenção enquadrada na iniciativa Cuidar do que é de Todos, lançada em outubro. A coligação PSD-CDS-PP explica que os trabalhos só avançaram agora devido às condições meteorológicas dos últimos meses. Em comunicado, agradece o apoio prestado na aquisição da tinta e afirma que a obra representa um sinal de orgulho pela freguesia. Apesar de não liderar a Junta de Freguesia de Pindelo, a AD considera que cumpriu o compromisso assumido com a população e garante que pretende continuar a promover ações de valorização dos espaços comunitários. Corridas solidárias chegam à La Saleta após mais de 30 horas desde Fátima. Terminou este domingo a primeira grande etapa das Corridas Solidárias 2026. A iniciativa ligou Fátima ao Parque de La Saleta, em Oliveira das Meias, numa jornada de mais de 30 horas feita a correr e a caminhar, sem paragens para dormir. Cerca de 20 de participantes integraram a comitiva, que foi recebida pela comunidade junto à Capela de La Salette. A ação teve como objetivo angariar apoio para a obra social de São Martinho da Gândara. O diretor da instituição, Arlindo Gomes, agradeceu o esforço dos participantes e destacou o significado da iniciativa para uma IPSS que enfrenta dificuldades financeiras. O projeto é promovido por Ricardo Bastos, que sublinhou o espírito de companheirismo vivido ao longo do percurso. As corridas solidárias prosseguem em agosto com uma prova de 24 horas em São Martinho da Gândara, novamente a favor da obra social. Armando Sousa está de saída do Hóquei em Patins da Oliveirense. O Hóquei em Patins da Oliveirense vai sofrer alterações na estrutura diretiva para a próxima temporada. Armando Sousa, responsável pela secção durante a época agora concluída, deixou funções no clube. Segundo informações recolhidas junto de fontes próximas da Oliveirense, a saída estará relacionada com divergências com a direção presidida por Carlos Teixeira. Armando Sousa tinha assumido a liderança da secção no início da época 2025-2026, substituindo Avelino Bastos, que havia pedido a demissão do cargo. Na altura, o clube destacou a experiência, o conhecimento da modalidade e a ligação de Armando Sousa ao Oliveirense como fatores determinantes para a sua escolha. A saída acontece numa fase de preparação da nova época, em que são esperadas mudanças tanto na estrutura dirigente como na equipa técnica e no plantel.
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2: Olá, muito boa tarde, daqui fala Serginho. Queria dedicar uma música dos Anjos, quero voltar ao nosso amigo Pedro Justo. Muito obrigado e boa tarde.

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1: Ok, queria fazer Sábio Celso, queria pedir uma música, uma das melhores do Pink Floyd, que é para dedicar ao Vitor Barbosa, agora para ele. Obrigado, boa tarde.

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5: 16 horas. 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
6: Horas 3 nos Açores, notícias na Renascença, está tudo posto. A edição é do Miguel Coelho. Miguel, boa tarde.
7: Olá, Sónia, boa tarde.
6: Quais são os destaques, Miguel?
7: Deixem os portugueses trabalhar, apela Luís Montenegro na véspera da greve geral. Via aberta para a ida de Marco Silva para o Benfica. A Renascença sabe que o técnico vai anunciar hoje ao Fulham, que vai deixar o clube inglês.
6: Estas e outras notícias agora na Renascença com o Miguel Coelho.
7: 13 anos de prisão com pena suspensa para Ricardo Salgado, foi a decisão do Tribunal Central Criminal de Lisboa. Fixou o cúmulo jurídico nos processos EDP e BES, em causa as condenações de que o antigo presidente do Grupo Espírito Santo já havia sido alvo. 6 anos e 3 meses de prisão por ter corrompido o antigo ministro Manuel Pinho e 8 anos de cadeia pelo desvio de 10,7 milhões de euros do GES. O Tribunal justificou a suspensão da pena com a doença de Alzheimer, que Salgado sofre e que o impediria de compreender a pena de prisão efetiva. O Primeiro-Ministro espera que a greve geral convocada para amanhã pela CGTP não impeça os portugueses de trabalhar ou ir aos serviços públicos. O apelo foi lançado esta tarde por Luís Montenegro, no Porto, onde foi recebido por cerca de 2 dezenas de manifestantes contra a lei laboral. Montenegro garante respeitar esta posição, mas pede também compreensão por quem não queira paralisar.
8: Temos um grande respeito pelos portugueses que querem emitir a sua discordância sobre alguns temas e querem fazer greve. Mas temos igualmente muito respeito pelos portugueses que querem trabalhar e aquilo que eu espero é que deixem os portugueses trabalhar, isto é, deixem os portugueses que querem exercer um direito a poder exercê-lo, o direito à greve, mas também deixem aqueles que não querem exercer esse direito.
9: A greve vai ter um grande impacto.
8: Que querem trabalhar, que querem ir para a escola, que querem ir às consultas médicas, que querem fazer aquilo que são as suas tarefas diárias, que o possam fazer.
7: Luís Montenegro, à chegada, a uma conferência sobre os 50 anos do poder local, que decorre esta tarde na Alfândega do Porto. E na véspera da greve geral, o Ministério da Justiça avisa para constrangimentos no atendimento das conservatórias e lojas do cidadão durante o dia de amanhã. No entanto, lembra que há serviços mínimos que garantem a celebração de casamentos já agendados, casamentos civis urgentes, testamentos urgentes na iminência de morte e atendimento de pedidos de cartão de cidadão e passaporte de caráter urgente ou expresso. O Ministério lembra ainda que a grande maioria dos serviços do Instituto de Registro e Notariado pode ser realizado online, sem necessidade de deslocações aos balcões. O Parlamento aprovou o pedido do Governo para discutir com urgência a autorização legislativa sobre a criação da prestação social única. Prevê uma discussão na especialidade num máximo de 10 dias. O pedido foi aprovado com os votos a favor de PSD e CDS, abstenção do PS, PAN e JPP e votos contra de Chega, PCP, Livre e Bloco de Esquerda. Nos primeiros 5 meses do ano, mais de 200 motoristas de táxi foram detidos na região de Lisboa, um dado avançado pela PSP em causa à alegada prática do crime de especulação. De acordo com a polícia, os dados correspondem a um aumento de 132% em relação ao igual período do ano passado, altura em que se registaram 92 detenções. Via aberta para a ida de Marco Silva para o Benfica. A Renascença sabe que o técnico vai anunciar hoje ao Fulham que vai deixar o clube inglês. Ao que Bola Branca apurou, Marco Silva está em Londres para fazer essa comunicação aos responsáveis do emblema londrino. Fica assim livre para suceder, Sónia, a José Mourinho, caso se confirme a saída do ainda treinador encarnado para o Real Madrid.
6: Muito bem, estas e outras notícias sempre em atualização, quer no site, quer na aplicação da Renascença.
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6: Ora, seja muito bem-vindo, está com a Renascença e faz muitíssimo bem comigo, Sónia Santos, e com o Daniel Leitão. Estamos juntos até às 7 e no menu do takeaway de hoje, atenção, atenção, é oficial para ganhar convites para o Festival Jardins do Marquês. 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Mas não diga a ninguém, está bem? É só informação nossa. Pode, entretanto, espalhar por aí que vamos ter a Matilda. Não tarda nada aqui no estúdio da Renascença. Música ao vivo com a Matilda. Já será depois das 4:30, ok? Vai ser uma tarde fantástica. Deixe-se ficar. Boa viagem.

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1: Olá, gostaria de ouvir a Sara Tavares, Coisa Bonita, queria dedicar Maria do Céu, à Clara e às mulheres transferes dali ao Castelo. Muito obrigada, beijinhos.

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1: Olá, sou o Pedro. Queria ouvir C4, Pedro. Tu és a mulher para dedicar aos meus amores. Muito obrigada.

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6: 17 horas. 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
7: 4 nos Açores, notícias na Renascença, edição do Miguel Coelho. Miguel, quais são agora os destaques?
8: Greve geral já começou a afetar a circulação de comboios da CP. Fulham anuncia a saída de Marco Silva, que fica assim mais perto de suceder a Mourinho no Benfica.
7: Estas e outras notícias agora na Renascença com o Miguel Coelho.
8: A poucas horas do início da greve geral convocada pela CGTP, a Ministra do Trabalho admite que são esperados constrangimentos. Em declarações aos jornalistas, Rosário da Palma Ramalho considerou que uma paralisação geral é sempre grave.
9: Uma greve geral é sempre algo de grave, no sentido em que se traduz em múltiplos inconvenientes para as pessoas e para as famílias, apesar de, naturalmente, corresponder ao exercício de um direito fundamental e, portanto, merecer todo o respeito. Julgo que é o mesmo que vai acontecer desta vez, teremos alguns inconvenientes.
8: A ministra aproveita para destacar que a reforma laboral que está para aprovação no Parlamento pretende alargar os serviços mínimos e avisa que o direito à greve não se pode sobrepor ao direito de quem quer trabalhar.
9: Por força do exercício da greve, também tem que se acautelar outros interesses fundamentais e, portanto, as pessoas têm que poder, apesar da greve dos seus concidadãos, ir para o trabalho se assim entenderem, irem a uma consulta médica, levarem um filho à escola, e é por isso é que nós, na reforma Trabalho 21, insistimos em que os serviços mínimos nos setores sociais vitais têm sempre que ser assegurados.
8: A Ministra do Trabalho, à margem da conferência à transformação digital da Segurança Social, ao serviço das pessoas, que decorre em Lisboa. Também o Primeiro-Ministro já disse esta tarde esperar que a greve geral não impeça aos portugueses de trabalhar ou ir aos serviços públicos. Declarações de Luís Montenegro no Porto, onde foi recebido por cerca de 20 de manifestantes contra a lei laboral. Entretanto, os efeitos da greve já se fazem sentir na circulação de comboios. Até às 16h foram suprimidas mais de 150 ligações, o que representa 20% da oferta programada. A CP avisa que os efeitos da greve geral vão prolongar-se até amanhã, da próxima quinta-feira. A greve que vai também parar o metro de Lisboa e do Porto, já a partir das 23h de hoje. 13 anos de prisão com pena suspensa para Ricardo Salgado foi a decisão do Tribunal Central Criminal de Lisboa, que fixou o cúmulo jurídico nos processos EDP e BES, em causa às condenações de que o antigo presidente do Grupo Espírito Santo já havia sido alvo, 6 anos e 3 meses de prisão por ter corrompido o antigo ministro Manuel Pinho e 8 anos de cadeia pelo desvio de 10,7 milhões de euros do GES. O Tribunal justificou a suspensão da pena com a doença de Alzheimer, de que Salgado sofre e que o impediria de compreender a pena de prisão efetiva. Ouvido pela Renascença, o especialista em Direito Penal, Miguel Matias, admite que a decisão é controversa ou que pode abrir caminho a recursos.
10: Neste momento, o Tribunal entendeu que Ricardo Salgado seria inimputável pela doença que infelizmente padece e entendeu, ao invés de aplicação de uma medida que poderia ser, por exemplo, o cumprimento da pena de prisão em ambiente domiciliário ou hospitalar, entendeu suspender só e apenas a aplicação da medida. Essa é uma questão que será objeto de debate, certamente, e que fará com que, eventualmente, alguém possa vir a recorrer da mesma, discordando da sua aplicação.
8: O advogado Miguel Matias, ouvido pela jornalista Marisa Gonçalves. Os 4 candidatos a juízes do Tribunal Constitucional foram ouvidos hoje no Parlamento, garantiram que se forem eleitos vão exercer o mandato com independência. O candidato indicado pelo Chega, Rui Brites Lameiras, garantiu que não concorda nem com a pena de morte nem com a prisão perpétua.
11: Eu da pena de morte diria que, até pela minha formação católica, nunca poderia concordar com a pena de morte. Que aliás está perfeitamente redada da Constituição da República, é uma norma que o proíbe. Relativamente à prisão perpétua, também não faz parte da nossa cultura jurídica.
8: Sobre o acórdão do Tribunal Constitucional que rejeitou a perda de nacionalidade e que vai levar o Chega a apresentar de novo o tema ao Parlamento, Rui Brites Lameiras disse concordar com a posição tomada pelos juízes do Palácio Raton.
7: E o presidente da estrutura de missão para a reconstrução da região centro assume preocupação com os incêndios nos próximos meses. Garante, contudo, Miguel, que os meios estão no terreno, incluindo militares.
8: O exército está no terreno e a grande aposta é a vigilância. Numa conferência de imprensa esta tarde em Leiria, Paulo Fernandes admitiu que as árvores ainda caídas na sequência das tempestades do último inverno são um problema. Afirmou, contudo, que o importante agora é aproveitar as equipas que estão no terreno para evitar ao máximo novas ignições.
12: O Exército já está no terreno, fez-se uma equipa conjunta, também ela pioneira do ponto de vista institucional, porque juntou-se a equipa entre as estruturas de proteção civil, as estruturas de ICNF e Exército, fez-se uma task force conjunta, que tem a sua sede em Leiria, que está de facto operacionalmente e a juntar todas as peças deste puzzle e estamos a monitorizar diariamente aquilo que é a evolução dos trabalhos.
8: Nesta conferência de imprensa que juntou não só o presidente da estrutura de missão, mas os autarcas de Leiria, Marinha Grande e Ourém, a Fundação Jerónimo Martins revelou que vai apoiar a reconstrução desta região com 20 milhões de euros.
13: Nós estimamos que as intervenções abrangidas neste programa estejam na ordem dos 20 milhões de euros, montante totalmente disponibilizado.
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1: Olá, voz do Caim, eu sou a Ana, queria ouvir um tema dos Irmãos de Verdade. Vai ficar às minhas meninas, beijinho.

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2: Boa tarde. Quero ouvir Dan Vieira a música Meio Louco para dedicar à costura das mamas, ao salão de beleza de outro Tita, ao barbearia Zequita e à minha princesa Francisquinha. Beijinhos.

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6: 18 horas.
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7: A AD não venceu em Pindelo, mas diz querer cumprir promessas eleitorais. A AD Pindelo anunciou a conclusão da pintura do muro do Parque da Igreja Matriz, uma intervenção enquadrada na iniciativa Cuidar do que é de Todos, lançada em outubro. A coligação PSD-CDS-PP explica que os trabalhos só avançaram agora devido às condições meteorológicas dos últimos meses. Em comunicado, agradece o apoio prestado na aquisição da tinta e afirma que a obra representa um sinal de orgulho pela freguesia. Apesar de não liderar a Junta de Freguesia de Pindelo, a AD considera que cumpriu o compromisso assumido com a população e garante que pretende continuar a promover ações de valorização dos espaços comunitários. Corridas solidárias chegam à La Salette após mais de 30 horas desde Fátima. Terminou este domingo a primeira grande etapa das Corridas Solidárias 2026. A iniciativa ligou Fátima ao Parque de La Salette, em Oliveira de Azeméis, numa jornada de mais de 30 horas feita a correr e a caminhar, sem paragens para dormir. Cerca de 20 de participantes integraram a comitiva, que foi recebida pela comunidade junto à Capela de La Salette. A ação teve como objetivo angariar apoio para a obra social de São Martinho da Gândara. O diretor da instituição, Arlindo Gomes, agradeceu o esforço dos participantes e destacou o significado da iniciativa para uma IPSS que enfrenta dificuldades financeiras. O projeto é promovido por Ricardo Bastos, que sublinhou o espírito de companheirismo vivido ao longo do percurso. As corridas solidárias prosseguem em agosto com uma prova de 24 horas em São Martinho da Gândara, novamente a favor da obra social. Armando Sousa está de saída do Hóquei em Patins da Oliveirense. O Hóquei em Patins da Oliveirense vai sofrer alterações na estrutura diretiva para a próxima temporada. Armando Sousa, responsável pela secção durante a época agora concluída, deixou funções no clube. Segundo informações recolhidas junto de fontes próximas da Oliveirense, a saída estará relacionada com divergências com a direção presidida por Carlos Teixeira. Armando Sousa tinha assumido a liderança da secção no início da época 2025-2026, substituindo Avelino Bastos, que havia pedido a demissão do cargo. Na altura, o clube destacou a experiência, o conhecimento da modalidade e a ligação de Armando Sousa ao Oliveirense como fatores determinantes para a sua escolha. A saída acontece numa fase de preparação da nova época, em que são esperadas mudanças tanto na estrutura dirigente como na equipa técnica e no plantel.
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2: Olá, Vasco Caima. Era para dedicar a música Eu Te Esperarei ao meu marido Jerónimo. Um beijinho. Adeus.

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2: 6:29.
3: Boa tarde.

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2: Olá, eu sou a Bianca e quero dedicar a música Ainda Penso Nisso, do Besta, a todas as pessoas que se identificam com a música, principalmente ao Hugo. Beijinhos!

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6: 19 horas.
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2: Olá, quero ouvir uma música da Adele para dedicar às funcionárias da EPA, em especial à Andreia e à Sandra. Quero dedicar também à Márcia e à Ana e ao meu marido.

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2: 7:31.
3: Boa noite.

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1: Boa tarde. Daqui fala a Bruna Tavares, tenho 15 anos e, sou de Valdecâmara. Hoje eu quero votar uma música à minha mãe, que é do Khalid e chama-se Eleven.

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1: A AD não venceu em Pindelo, mas diz querer cumprir promessas eleitorais. A AD Pindelo anunciou a conclusão da pintura do muro do Parque da Igreja Matriz, uma intervenção enquadrada na iniciativa Cuidar do que é de Todos, lançada em outubro. A coligação PSD-CDS-PP explica que os trabalhos só avançaram agora devido às condições meteorológicas dos últimos meses. Em comunicado, agradece o apoio prestado na aquisição da tinta e afirma que a obra representa um sinal de orgulho pela freguesia. Apesar de não liderar a Junta de Freguesia de Pindelo, a AD considera que cumpriu o compromisso assumido com a população e garante que pretende continuar a promover ações de valorização dos espaços comunitários. Corridas solidárias chegam à La Salette após mais de 30 horas desde Fátima. Terminou este domingo a primeira grande etapa das Corridas Solidárias 2026. A iniciativa ligou Fátima ao Parque de La Salette, em Oliveira das Meias, numa jornada de mais de 30 horas feita a correr e a caminhar, sem paragens para dormir. Cerca de 20 de participantes integraram a comitiva, que foi recebida pela comunidade junto à Capela de La Salette. A ação teve como objetivo angariar apoio para a obra social de São Martinho da Gândara. O diretor da instituição, Arlindo Gomes, agradeceu o esforço dos participantes e destacou o significado da iniciativa para uma IPSS que enfrenta dificuldades financeiras. O projeto é promovido por Ricardo Bastos, que sublinhou o espírito de companheirismo vivido ao longo do percurso. As corridas solidárias prosseguem em agosto com uma prova de 24 horas em São Martinho da Gândara, novamente a favor da obra social. Armando Sousa está de saída do Hóquei e Patins da Oliveirense. O Hóquei e Patins da Oliveirense vai sofrer alterações na estrutura diretiva para a próxima temporada. Armando Sousa, responsável pela secção durante a época agora concluída, deixou funções no clube. Segundo informações recolhidas junto de fontes próximas da Oliveirense, a saída estará relacionada com divergências com a direção presidida por Carlos Teixeira. Armando Sousa tinha assumido a liderança da secção no início da época 2025-2026, substituindo Avelino Bastos, que havia pedido a demissão do cargo. Na altura, o clube destacou a experiência, o conhecimento da modalidade e a ligação de Armando Sousa ao Oliveirense como fatores determinantes para a sua escolha. A saída acontece numa fase de preparação da nova época, em que são esperadas mudanças tanto na estrutura dirigente como na equipa técnica e no plantel.
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2: 21 horas.
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4: Boa noite.
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5: 22 horas.
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1: A AD não venceu em Pindelo, mas diz querer cumprir promessas eleitorais. A AD Pindelo anunciou a conclusão da pintura do muro do Parque da Igreja Matriz, uma intervenção enquadrada na iniciativa Cuidar do que é de Todos, lançada em outubro. A coligação PSD-CDS-PP explica que os trabalhos só avançaram agora devido às condições meteorológicas dos últimos meses. Em comunicado, agradece o apoio prestado na aquisição da tinta e afirma que a obra representa um sinal de orgulho pela freguesia. Apesar de não liderar a Junta de Freguesia de Pindelo, a AD considera que cumpriu o compromisso assumido com a população e garante que pretende continuar a promover ações de valorização dos espaços comunitários. Corridas solidárias chegam à La Salette após mais de 30 horas desde Fátima. Terminou este domingo a primeira grande etapa das Corridas Solidárias 2026. A iniciativa ligou Fátima ao Parque de La Salette, em Oliveira das Meias, numa jornada de mais de 30 horas feita a correr e a caminhar, sem paragens para dormir. Cerca de 20 de participantes integraram a comitiva, que foi recebida pela comunidade junto à Capela de La Salette. A ação teve como objetivo angariar apoio para a obra social de São Martinho da Gândara. O diretor da instituição, Arlindo Gomes, agradeceu o esforço dos participantes e destacou o significado da iniciativa para uma IPSS que enfrenta dificuldades financeiras. O projeto é promovido por Ricardo Bastos, que sublinhou o espírito de companheirismo vivido ao longo do percurso. As corridas solidárias prosseguem em agosto com uma prova de 24 horas em São Martinho da Gândara, novamente a favor da obra social. Armando Sousa está de saída do Hóquei em Patins da Oliveirense. O Hóquei em Patins da Oliveirense vai sofrer alterações na estrutura diretiva para a próxima temporada. Armando Sousa, responsável pela secção durante a época agora concluída, deixou funções no clube. Segundo informações recolhidas junto de fontes próximas da Oliveirense, a saída estará relacionada com divergências com a direção presidida por Carlos Teixeira. Armando Sousa tinha assumido a liderança da secção no início da época 2025-2026, substituindo Avelino Bastos, que havia pedido a demissão do cargo. Na altura, o clube destacou a experiência, o conhecimento da modalidade e a ligação de Armando Sousa ao Oliveirense como fatores determinantes para a sua escolha. A saída acontece numa fase de preparação da nova época, em que são esperadas mudanças tanto na estrutura dirigente como na equipa técnica e no plantel.
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1: Zero horas.
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1: Meia-noite e 14.
2: Boa noite.

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1: Uma hora.
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